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0: Isso.
1: Presta atenção nessa história.
2: Amor, tô indo no banheiro. Olha meu celular aqui.
1: Foi o que ela falou pra mim quando ela levantou da mesa.
2: Amiga, vamos lá comigo. Deixar os dois bebendo aí.
1: Eita, trem com soro.

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3: 1:29. 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
1: 2:29, Arauto.
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2: 3:29, Arauto.
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0: 29 para 5, Arauto.
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2: 5:30, Arauto.
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Bom dia, muito bom dia, ouvintes da Arauto FM, estamos chegando com mais um programa Meu Rio Grande, Meu Lugar. Fim de semana, é domingo, hoje dia 11 de outubro, neste belo domingo, assim nomás vamos na parceria da Arauto, na tua companhia, até as 9 da manhã, trazendo a boa música, a interatividade, é a nossa essência do Rio Grande, através da programação do programa Meu Rio Grande, Meu Lugar. Bom, começa agora, juntos até às 9 da manhã, com a tua parceria no mate, na lida, acordando, levantando agora, tá com as coisas bem do jeito que você gosta, né? Acompanhando o rádio, chegando a nossa primeira música, mais ou menos assim. Bom dia!

0: tá aí, mais um bloco musical na Arauto. Estamos chegando com muita vitalidade para te fazer companhia em mais um dia de programações aqui na 90,5. Buenos, buenos, buenos. Aqui o domingo é diferente. Vamos já nos adelantando para o intervalo comercial e daqui a pouco de volta com muito mais, tchê.
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0: 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É o Meu Rio Grande, Meu Lugar, deste domingo, dia 11 de outubro. Por aqui nós vamos com a tua participação, com a tua audiência no programa dominical de todas as manhãs de domingo. Hora de irmos pro intervalo, daqui a pouco estamos de volta.
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0: 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Meu Rio Grande, meu lugar, fechando mais um bloco. É o melhor da música gaúcha, nossa música galponeira. São as vaneiras, xotes, bugios, valsas, né? As milongas, tudo isso vai fazendo parte aqui da sua manhã de domingo. Neste 11 de outubro, véspera da nossa grande festa de aniversário da Arauto 90,5. É amanhã, Ginásio Luizão de Santa Emília, com grandes atrações. O musical Encanto de Feliz inicia sua apresentação às 14h. Às 15h30, temos no palco Os Atuais. Às 17h, o Cleiton Borges. 18h30, Os Hermanos. E às 20h, a banda San Marino. Buenas? Certo, certo. Por aqui nós vamos com mais detalhes do nosso Aniver, convidando você para as doações. Não temos cobrança de ingresso, então faça sua doação. Litros de leite, né? Independente se você levar uma, duas, três caixinhas ou até um fardo de leite, tudo vai ser bem-vindo, né? Em prol da Paresp, os parceiros da esperança aqui de Venâncio Aires, né? Aqui já deixo um abraço também aos parceiros desse evento. O pessoal do Luizão, alô, Pedro Frank, Xoli, Edson Kenny, toda a turma aí do Luizão, que também nos recebeu para esta parceria do evento. Um abraço também pro pessoal do Shop Golden Ball, né, de Santa Emília. Ione Conra Decorações, vai fazer um capricho por lá, né? Painel de fotos e tudo mais, uma belíssima entrada também. Companhia dos Brinquedos, alô Adriano, aquele abraço, tudo de bom, obrigado pela parceria. Pessoal do Presença Produções e Distribuidora, o Alex Link, pessoal da linha Cecília na cozinha, nos lanches, e o pessoal do Segurança Nunes, de Passo Sobrado, alô Robinho, aquele abraço. E os patrocinadores deste nosso evento, que são Posto Bela Vista, Clínica São Vicente, Organização Kist, Supermercado do Gringo, Velox 11, Dinâmica Car, Dali Alimentos, Agrofumigações e Concretos Trevisan. Muito bem, é o Aniver Arauto, 8 anos, lembrando, começa às 14h, quem chegar até às 4 concorre ao sorteio de 8 rádios. E para todas as crianças que participarem, tem sorteio de uma bicicleta Aro 29 de 21 marchas. Então, claro que também com brindes da Arauto e tudo mais. Certo? Bom, intervalo chegando, daqui a pouco tem mais no meu Rio Grande. Tchê, bom dia!
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0: 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Meu Rio Grande, meu lugar, nesta manhã de domingo, 11 de outubro, véspera de feriado, véspera do Anivershow Arauto FM 90,5. 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Vamos juntos para o intervalo e daqui a pouco tem mais música gaúcha. Bom dia pra você.
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0: Alegria, informação, tá aí o sucesso do nosso programa Meu Rio Grande, Meu Lugar, nossa edição deste domingo, dia 11 de outubro. São aí tempos de anunciar tantos eventos, festejos que acontecem por aí. Nosso grande destaque é o Aniver Arauto, né? Que acontece amanhã, a partir das 14 horas, no Luizão de Santa Emília. Todo mundo convidado, é só chegar, a porta estará aberta para todas as idades, né? Dentro do Agenda Arauto, nós temos para hoje a festa da Sociedade 3 de Maio de Alto Picada Aurora, em Cruzeiro do Sul. Meio-dia tem almoço com três tipos de carne por R$40 apenas. Animação do Triozito e estilo musical. Também hoje tem Aniverfest da Sersat Santa Tecla, início 14:30, animação da banda Trem da Alegria. Banda legal, presença, alma nova, Porto do Som, ingressos grátis até às 17 horas. Aí, grande programação na Sersat, parabéns pelo aniversário. Né? Tivemos ontem também, só para fim de comentário, o jantar baile do Bife e dos 21 anos da Companhia dos Garçons. Aconteceu ali no Gaúcho de Linha Sapé, também grandes amigos da Arauto, já tivemos a oportunidade de comemorar o aniversário da rádio lá no Gaúcho. Me lembro, me recordo com muito carinho. Nós parabenizamos aqui mais uma vez o pessoal do Gaúcho de Linha Sapé por mais um belo evento que aconteceu ontem, né? Muito bem, teve festa lá com a banda Trem da Alegria, jantar baile do Bife no Gaúcho de Linha Sapé. Buenos! Bom, dentro dos eventos, então, principal é que nós te aguardamos na segunda-feira a partir das 14 horas no Ginásio Luizão. É amanhã. Vamos ao intervalo e daqui a pouco a gente está de volta com o nosso último bloco do Meu Rio Grande. Bom dia!
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E a informação, tá aí o sucesso do nosso programa Meu Rio Grande, Meu Lugar, nossa edição deste domingo, dia 11 de outubro. São aí tempos de anunciar tantos eventos, festejos que acontecem por aí. Nosso grande destaque é o Aniver Arauto, né? Que acontece amanhã, a partir das 14 horas, no Luizão de Santa Emília. Todo mundo convidado, é só chegar, a porta estará aberta para todas as idades, né? Dentro do Agenda Arauto, nós temos para hoje a festa da Sociedade 3 de Maio de Alto Picada Aurora em Cruzeiro do Sul. Meio-dia tem almoço com três tipos de carne por R$40 apenas. Animação do Triozito e estilo musical. Também hoje tem Aniverfest da Sersate Santa Tecla, início 14h30, animação da banda Trem da Alegria, banda legal, presença, Alma Nova, Porto do Som, ingressos grátis até às 17 horas. Aí, grande programação na Sersate, parabéns pelo aniversário, né? Tivemos ontem também, só para fim de comentário, o jantar baile do Bife e dos 21 anos da Companhia dos Garçons. Aconteceu ali no Gaúcho de Linha Sapé, também grandes amigos da Arauto, já tivemos a oportunidade de comemorar o aniversário da rádio lá no Gaúcho. Me lembro, me recordo com muito carinho. Nós parabenizamos aqui mais uma vez o pessoal do Gaúcho de Linha Sapé por mais um belo evento que aconteceu ontem, né? Muito bem, teve festa lá com a banda Trem da Alegria, jantar baile do Bife no Gaúcho de Linha Sapé. Buenos! Bom, dentro dos eventos, então, principal é que nós te aguardamos na segunda-feira a partir das 14 horas no Ginásio Luizão. É amanhã. Vamos ao intervalo e daqui a pouco a gente está de volta com o nosso último bloco do Meu Rio Grande. Bom dia!

0: Informação, tá aí, fechando mais um programa Naralto. Este é o meu Rio Grande, meu lugar, batendo forte no coração dos gaúchos, peões e prendas de todos os cantos aqui da nossa região dos vales, pelo FM e de qualquer canto deste mundo velho, flor de cabuloso, através da internet, né? Muito obrigado, obrigado pela sua companhia, pela tua audiência, né? Esperamos que tenhamos sido uma boa parceria. Seria nesta manhã de domingo para você que nos ouviu. Continue com a gente. Vem aí o Marco Antônio do Oeste.
1: Já estou aqui.
0: Ícone da comunicação sul brasileira do rádio. Para te acompanhar no Costelão da Arauto.
1: Isso.
0: Até uma da tarde, nosso novo estúdio. Primeiro Costelão, né, do Oeste?
1: Claro!
0: Aí, grande do Oeste. Então tá aí, inaugurando o Costelão, o nosso novo estúdio aqui na Henrique Vila Nova, 1174.
1: Tá lindo, tá lindo.
0: Frente à choperia Max House, hein, do S. Que talente. Barbaridade. Show de bola, né? Valeu, gente. Bom, um grande abraço. Um ótimo domingo. Te vejo amanhã no Luizão da Santa Emília, a partir das 14 horas, a nível Arauto, 8 anos. Grande abraço. Valeu.

0: Vamos lá, começando.
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0: Flávio Dalcin. E Banda Ouro.
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0: 9 horas, Arauto, bom dia.
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5: 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Contagem regressiva chegando a hora.
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começando. Bom dia, bom dia. Já no estúdio novo, né? O novo estúdio Chimarrão. Sabe que chimarrão tem que ir, né? Não pode ficar sempre o mesmo. Então nós fizemos um chimarrão novo. Estamos no novo estúdio Chimarrão. Lindo, lindo, lindo, gente. Aqui tá lindo demais. Mas não é por ser a nossa casa. Mas a gente faz tudo isso, claro, pro nosso bem-estar, nossa necessidade. A gente precisava um local mais amplo, né? Enfim, a turma vai crescendo, enfim. Mas isso tudo que a gente faz é para vocês, para receber vocês, né? Para que quando você venha nos visitar, é ou não é? Na sua casa não é assim? Quando você vai receber visita, você não deixa tudo ajeitadinho, né? E ainda você limpa a casa, tira o pó, passa aspirador, limpa tudo, ajeita, cozinha, tudo ajeitadinho, arruma lá a cama, tudo bonitinho, né? Põe umas flores ali para dar uma enfeitada. E ainda quando a visita chega, as pessoas ainda falam assim: entra, só não repara a bagunça. Como se tivesse, né? Como se tivesse. Ei, gente querida, mas quando se tem criança em casa, daí não precisa nem falar, viu? Quando se tem criançada correndo por casa, aí é brinquedo espalhado, e deixa assim, são crianças, deixa aproveitar porque eles crescem. E aí tu vai ter saudade, né? Ai, que saudade, né? Pequenininho, meu bebê. Então tá, hoje tem sorteio de um copo térmico. Gente, amanhã é o dia das crianças, né, gente? Amanhã é o dia do... bebê, amanhã é o teu dia, é o dia das crianças. Isso aí, dia de Nossa Senhora Aparecida, abençoada padroeira do nosso Brasilzão. Oh, coisa boa! Turma, seguinte, vou dar um copo térmico da Yasmin Diniz. A Yasmin é uma pessoa muito querida, gostamos muito dela. É uma menina que promete muito, é um nome que vamos ouvir falar e muito, tá? Ela é música, musicista, ela é gaiteira, gente, de primeira, viu? É gaiteira, canta bem, tá com a sua banda afinadíssima, Yasmin Diniz. Alô, turma de conventos, hein? Então nós vamos dar um copo térmico que eu cheguei a pedir um pra mim. Achei lindo aquele copo. Pediu um pra mim. Ah, Yasmin, me dá um. Tá? Então é o seguinte, qual o nome do mais recente sucesso da Yasmin Diniz? Quando você pega teu celular, tu quer mandar uma mensagem pra alguém, você por aí, viu? É por aí. Tá bom? Primeira dica. Se você vai no notebook, você vai fazer um texto, né? Um trabalho de escola e tal, você tem que então, é por aí, viu? Tá bom? Bom, mais que isso, tá bom? Vai lá, você isso. Boa sorte, viu, turma? Sorteio no finalzinho aqui do nosso Costelão da Arauto. Marco Antônio do S, mais de 4 décadas a serviço da Rádio Fusão. O mês que vem, novembro? Mês que vem fecha 46

Muito bem, Orquestra La Montanara, Arauto Alegria, Informação. Viagem no Tempo. Nossa, mas recordamos até a Paloma Branca aí, né? Que Viagem no Tempo. Como será? Essa música na versão

por aí, né? Das antigas, o Miramar Show. O Miramar Show gravou no estilo bailão. Teve uma versão também. Essa música é original dela, a Monsevá. Essa música original é francesa. Chique, né? Mas ficou muito boa. Parabéns aí pelo repertório, pessoal da Orquestra La Montanara. Eu estava comentando esses dias que essa época agora de outubro é o carnaval das bandas típicas. É o carnaval das bandas típicas. Trabalham muito, pessoal sai de casa lá já no começo de outubro e tem bandas que voltam para casa só quando terminar lá no finalzinho, né? Porque tem as Oktoberfest e tem muita festa nesse mês de outubro. Que as bandas típicas com Oktober, você sabe que Oktober é praticamente todos os dias, né? Então o pessoal não para. Não, às vezes não dá nem pra fazer. É 2 horas de show aqui e 2 horas de show lá. Meu Deus do céu, uma correria. Mas, como eu disse, é o carnaval das bandas típicas, né? O pessoal não para, gente. Que coisa boa, viu? Bom trabalho. Eles estão por aí, viu? Pessoal da Orquestra La Montanara. Eu tava vendo uns vídeos deles aí. Agora, onde passa, é uma alegria. E o mesmo eu posso falar do encanto musical, o Encanto de Feliz, viu? O Encanto de Feliz vai abrir a nossa festa amanhã, viu? Às 2 horas da tarde. Atenção que eu vou passar a ordem, vou aproveitar aqui, né? Atenção que eu vou passar a ordem das bandas que irão se apresentar amanhã na nossa festa. A gente, como tem tradição, sempre abre com uma banda típica. Então vamos abrir com o musical Encanto de Feliz, também a primeira vez que vem para nossa festa. Musical Encanto de Feliz. Logo depois, 3:30, marca aí, 3:30, Os Atuais, Os Reis do Baile, às 3:30. E aí, depois, na sequência, depois dos Atuais, aí

0: 6:30. Os hermanos, gente. Os hermanos. Olha só, essa é pra turma que tá chegando. E tem um pessoal que vai cedo, mas depois da tardinha ele tem compromissos lá na sua propriedade, né? E tal, mas e aí vem a turma que ficou em casa, né? E vai aproveitar os hermanos e com certeza, bom, vocês conhecem os hermanos, não precisa nem, quem sou eu, né? Os hermanos, vocês conhecem, é a animação na certa, baita repertório, põe todo mundo pra dançar. E aí, enquanto os hermanos tocam, quem vem chegando com seu busão, quem vem chegando, eles vêm também de uma Oktoberfest lá de Lajeado, o pessoal de do San Marino, o pessoal do San Marino. Ei, pra recordar aquelas canções eternas aí do San Marino, as músicas novas também. Então, esta é a ordem, pessoal. Esta é a ordem. E lembrando, quem chegar até às 16h vai concorrer a 8 rádios, viu? A 8 rádios, isso mesmo.
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0: Chorei. Aí vem Cosmo Express.

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2: 9h26, Arauto.
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2: Região dos Vales, 17 graus.
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2: Ok, vamos lá, gente, mandar nosso abraço. 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O Marcos Keller. Estamos esperando vocês amanhã, viu? Ah,

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Produções por lá hoje também, né? 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Que coisa boa, um abraço, Ricardo e a sua família querida. Como é que tá o Gabriel, hein? É Gabriel, né? É o Gabriel? Ah, tomara que eu não... tomara que eu não tenha... É o Gabrielzinho, sim, nome de anjo, né? Hein, vovó? Hein, deixa eu...

Gabriel, né? O nome do teu netinho, o Léo. O Léo, a mamãe, um beijo pra ela também. O papai tá trabalhando, né? O papai tá no La Montanara, baixista do La Montanara, o Evandro. Um beijo grande. Que coisa linda! Ela mandou uma foto do neto. Se botar um boné aí, bota um bonezinho nele, é o papai escrito, né, gente? Ei, é o papai escrito se botar um bonezinho. E hoje tem várias atrações na Sersat, viu, gente? Hoje tem várias atrações, já vamos largar aqui a chamadinha, presta atenção. Mas vai ter também a Banda Legal, vai ter a Porto do Som, vai ter o Alma Nova, ou seja, o Presença e por aí vai, viu? Já vou colocar uma chamada. Alô, turma da Sersat, parabéns pelo aniversário, a festa começa hoje à tarde, né? E vai embora, começa às 2 e vai embora. Amanhã é feriado, né? Vira noite. Um abração pra vocês aí. Gabriel, acertei o nome, não esqueci, nome de anjo, Arcanjo Gabriel, né? Que coisa mais linda, gente do céu. Ó, cabelo parecido com o papai, né?

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2: 13 para as 10, Arauto.
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0: Os atuais Brilha Som e Rainha, juntos! Um cantando o sucesso do outro. Muito bacana, hein? Projeto Legado.

hoje, Alexia, está fazendo 15 anos. Um beijo bem grande, minha amiguinha. Beijo, beijo, beijo, beijo. Né? O titio do S não pôde ir na tua festinha ontem, mas vou te fazer uma visita, tá? Vai tomar um chimarrão, vou te dizer.

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região dos vales, a temperatura em 17 graus. A hora 10:09, direto do portal Arautos, destaques em notícias. Acidente entre carro e moto deixa um ferido na linha Hansel. A moto era ocupada por dois homens de 22 e 27 anos. Um deles foi levado ao hospital com uma certa gravidade, mas não corre maiores riscos. O motorista do Logan fez o teste do bafômetro, que apontou embriaguez. Mais de 1 bilhão já foram devolvidos e a apostadores de bets ainda restam 159 milhões a serem reembolsados após a proibição das apostas online. Os bancos têm até o dia 14 de outubro para fazer os pagamentos. O saldo restante pertence a quem não sacou o dinheiro no prazo voluntário. Vale Verde prepara 6 dias de programação para celebrar 30 anos de emancipação. As atividades começam no dia 21 de outubro com shows musicais. A agenda inclui encontro de veículos antigos, atrações para crianças, formatura do Proerd, e festa campeira. O aniversário do município, Vale Verde, dia 22 de outubro. Estão, hein? Quer saber mais sobre essas e outras notícias? Acesse portalaralto.com.br. Aqui do S com você, bom dia. 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

Gente, os hermanos estarão conosco amanhã na nossa festa no Luizão de Santa Emília, lembrando que a entrada é grátis, mas hoje os hermanos estão nessa grande festa em honra à nossa padroeira, Nossa Senhora Aparecida, no acesso Dona Leopoldina. Antes de chegar no parque, para quem vai em direção ao parque do centro, ao parque, ou para quem está chegando em Venâncio Aires, passou o Parque do Chimarrão logo à esquerda, viu? Festa da comunidade Nossa Senhora Aparecida, nosso amigo Valmor da Rosa e toda a diretoria, um abraço aos festeiros. Ó, aqui, gente, almoço servido, né? Com carne servida na chapa. É coisa bem boa, né? Aquela carne gostosa. Você vai no buffet, você se serve e depois passa ali que o pessoal, os assadores na chapa, ó. 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E mais, depois tem Geração e depois tem Os Hermanos. Que festão, hein, gente? Tá certo, um abraço. Daqui o Elton tá lá? Sério?

Raquel Fengler. Tudo bem, Raquel? Um abraço pra você, Raquel Fengler, em linha João Alves, família Fengler, família forte aí, viu? É, ô, meu amigo, o meu amigo é Pedro, né, Pedro? Vamos ver, você consigo ouvir o Pedro? Ok, Pedrão, um abraço pra ti, é que o Pedro grava bem baixinho ali, né, gente? Oi, Christian Santos, na travessa, toca 3.000 vezes te amo, com Calmon, e manda pro amor da minha vida, Tayara, mas rapaz do céu, hein? Chonado esse menino, colorado e chonado, falar em colorado, Christian, hoje tem, né? Hoje tem Grenal. O Janinho comentou essa semana de que quem perder esse Grenal aí já pode se considerar rebaixado, hein? Será? Rapaz do céu, é Grenal hoje, hein? 5:30 PM, lá na arena. Vamos lá, ô Renise, tudo bem, Renise? Um abraço pra você. Quero pedir uma música pra minha filha Evelyn e pro meu amor Vanderlei. Pode ser Sua Boca Mente. É, vou procurar aqui, quem canta? Ô Renise, um beijo.

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2: 10h26, Arauto.
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nosso aniversário, viu, gente? Amanhã nosso aniversário no Luizão de Santa Emília. De graça. Mas leve um litro de leite ou mais. O pessoal da Paresp vai estar lá pra receber, viu, gente? Tá bom? É uma ação social em parceria com a...

0: na web, né? Então, estamos te esperando lá, viu? Na Oktoberfest. Gente, deixa eu mandar uns abraços aqui pra e falar um pouco da nossa festa de amanhã. Já comentei sobre os ingressos, né? Não tem cobrança de ingresso, não tem cobrança de ingresso. E a gente pede, não precisa, é obrigatório? Não, não é que é obrigatório, mas a gente pede, se você puder levar um litro de leite ou mais, uma caixa, duas, três, reúne a turma aí da casa, né? Porque o pessoal da Paresp, que atende as crianças carentes, as crianças em turno oposto, e é um trabalho social feito há muitos anos pela professora Sara da Rosa e todas essas mulheres. Foram quatro mulheres que começaram a Paresp, sabiam? Saudosa, querida, amada Rejane Gentz, é uma das que começaram também, né? A Paresp, tá aí, ó, né? Sementinha plantada, né, dona Sara? Tá aí, colhendo bons frutos, né? Coisa bem boa. Então, a gente vai, o pessoal da Paresp vai estar lá pra receber, viu? A sua doação, tá combinado? Ok, então, esperamos vocês. E deixa eu mandar um abraço pro Xole, grande Xole. O Xole é o Pedro Frank, né? Que é o diretor, que é o presidente, né? O presidente lá do Luizão da Santa Emília e toda a diretoria, viu, Xole? Toda a diretoria, o pessoal aí, membros, associados, pessoal que estará acolhendo não só a turma da Arauto, mas estará recepcionando amanhã todos os nossos ouvintes, nossos amigos, né? E o pessoal de Santa Emília, tá bom? 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

0: de uma bicicleta pras crianças, viu?
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0: 12 minutos para liberação oficial do gole. Isso aí, 12 minutos e vamos liberar oficialmente o gole. 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
0: Nos Vales, 17 graus.
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0: 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Primeiro sorteio, R$50 mil, hein? R$50 mil. Sabe quem ganhou? Um ganhador de Garibaldi e a Maria R. Ponto de Venâncio Aires comprou pelo aplicativo. 25 mil, hein? Pá, Maria! Segundo sorteio, R$50 mil, Caxias do Sul. Terceiro sorteio, R$500 mil. Paulo S. Ponto de Vera Cruz. Caramba! Comprou com um gaúcho, Antônio Neri. Acreditou e ganhou sozinho, hein? R$500 mil, hein? R$500 mil pra Vera Cruz. Pifadinha. Pifadinha deu 1.470 com 59 pra cada um. Aí tivemos um de Venâncio, 3 de Lajeado, 2 Estrela, 1 de Candelária, 2 de Santa Cruz e 1 de Pantã, tá? E rodadas especiais de R$5 mil. Vamos ver aqui o João de Venâncio. Quem mais aqui? Volta a trilha, o João de Venâncio, o Adilson de Venâncio, Maria de Santa Cruz, o Décio de Arroio do Meio, Rosa de Venâncio, também acreditou aí, olha só, gente, R$5 mil, uma boa grana, hein? Nesta semana tem primeiro sorteio com R$30 mil, segundo sorteio R$50 mil e terceiro sorteio R$250 mil.
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0: Bom dia, alô Elton.
1: Alô do S, ouvintes da Arauto, muito bom dia. Amanhã, 12 de outubro, dia das crianças e lógico, o principal, dia de Nossa Senhora Aparecida. Amém. E hoje, o pessoal aqui do Acesso Leopoldina tá comemorando já, fazendo a sua quermesse, essa comunidade que leva o nome da padroeira do Brasil também, Nossa Senhora Aparecida. Por aqui acontecendo agora a Santa Missa e também nos bastidores também acontecendo a preparação para o almoço. Eu tô aqui com o nosso grande parceiro, nosso grande ouvinte, nosso grande amigo, Valmor da Rosa, ele que está hoje como tesoureiro da comunidade e também tá ajudando na organização deste evento tradicional sempre aqui no Acesso Leopoldina. Bom dia, Valmor. O tempo tá nublado, mas está segurando firme, né? Não tá muito calor, que também favorece para essa grande festa hoje. Bom dia.
2: Bom dia, Elton. Bom dia do S e ouvintes da Aral. A Nossa Senhora sempre ajuda nós com o tempo, né? Dá um chuvisco e tal, passa, daqui a pouco à tarde até pode abrir sol, né? E temos aí na lida, né? Da festa, né? E vai acontecer a festa, daqui a pouco já tem almoço, enfim, né?
1: Isso aí, eu já dei uma passadinha aqui na cozinha, dei uma passadinha também na churrasqueira, fogo aceso, carne na brasa. O que que vai ter hoje o pessoal que vai vir almoçar aqui na comunidade do Acesso Leopoldina?
2: Um farto buffet, carne de res, porco e galeto.
1: E na parte aí também da tarde, certamente a parte da cozinha também vai continuar funcionando, né?
2: Com pastel e torta.
1: Isso aí. E pra animação, sempre, aqui sempre tem uma vasta animação, né? O pessoal já vem pra cá também, pra parte da tarde, pra dançar bem. Vai ter duas bandas hoje animando, né?
2: Isso aí. Tem duas bandas animando. Girassol e Os Hermanos.
1: Os Hermanos. A festa começa a partir de que hora? Quem quiser chegar cedo, quem não vai vir para almoçar, mas quem quiser chegar cedo para começar a dançar.
2: A partir das 13h30 já vai ter música.
1: Olha só, 13h30 começa a banda Girassol, depois também Os Hermanos a. E lembrando que o almoço apenas R$40, três tipos de carne, a carne servida na chapa, né? Aqui você tem acesso facilitado, tem bastante lugar para estacionar. O pessoal organizou um baita estacionamento aqui na Valmor.
2: Temos um baita de estacionamento, bom de ali, fácil, tem o pessoal organizando ali o estacionamento. É bem fácil acesso. Não é acesso Leopoldina, é fácil acesso. Né?
1: Isso aí. Para você que vem do centro, aí vai antes do Parque do Chimarrão à direita, você que vem da 287, passa o Parque do Chimarrão, já cuida do lado esquerdo, já vai ver a movimentação de veículos e do S. Daqui a pouquinho a gente volta com mais informações aqui diretamente da comunidade católica Nossa Senhora Aparecida do Acesso Leopoldina. Hoje, grande festa por aqui. E daqui a pouquinho mais informações.
0: Valeu, Elton. Um abraço, Valmor. Nossa Senhora Aparecida, rogai por nós. GT, vamos liberar? Vamos liberar?
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0: Segura que

0: Swine!
1: Fly.
0: Swine!
1: Fly.
0: Dai!
1: Supla!
0: Supla! Aê, liberou! Partiu Saraiva! Partiu Saraiva! Liberado oficialmente o gole! Liberou, liberou! Liberado oficialmente o gole! Partiu Saraiva! Passou o ônibus! Passou o ônibus! Passou o ônibus!

0: Arauto, alegria e informação. Ainda bem que eu trouxe a bombinha junto. Fechou, gente. Fechou. Alô, meu amigo Rock Simiani, um abraço, obrigado pela companhia também. Manda uma música do JM pra mim. Estava de aniversário ontem, Manuela.
1: Tem mais música chegando depois do intervalo.
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0: Luiz, André, tudo bem? Um abraço pra Manuela. Ela que tava de aniversário? É isso, um abraço.
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0: 11:06, Arauto.
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quem chegar cedinho já tem musical Encantos e Feliz e já tem os atuais. 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Alô Eletrônica Schroeder, brigadão, viu, queridos? Parceiros nossos também, viu? Um abraço pra vocês aí. 8 rádios para quem chegar até as 4 da tarde, viu? E as crianças? E as crianças, Marco Antônio do S. Amanhã é o dia delas. Vai ter um espaço só para as crianças brincarem, espaço kids. E vai ter sorteio de uma bicicleta, superbike, 21 marchas. Tá bom? Presentaço aí para todas as crianças que vão concorrer? Sim.

0: papai, mamãe, alô, Dindo, Dinda, de tio, titia, mano, mana, tem que levar a criançada amanhã também, viu? É uma festa para toda a família. Vamos lá, tem recadinho chegando por aqui.
1: Bom dia, Dress.
0: Bom dia. Bom dia.
1: Ah, tudo bem?
0: É o prego, bom
1: Bota
0: dia.
1: Uma música boa pra nós aí.
0: Tá ok.
1: Nós tô, eu e a véia estamos se aprontando pra ir na acesso hoje.
0: Ele chama ela de véia.
1: Bota uma valsa pra nós aí.
0: Tá bom, o que que bateu aí? Bateu a porta ou caiu um lenço? Pá! Tá bom, vou colocar uma valsa pra vocês sim depois, tá? Um abraço, boa festa. Bom dia, toca pra mim só 3 dias só. Viu o seu pause? É a Sayonara Barcelos do bairro Aviação. Tá ligadinha na Arauto. Obrigado, Sayonara. Ô, gente, falar nisso, eu tô devendo pro meu amigo Christian 3.000 vezes te amo com o Calmon. Vou colocar daqui a pouquinho, tá bom? Pode deixar.
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0: Vem aí o Rainha! Vem aí o Rainha! E o Saguzinho com creme, hein? Vai sair hoje não? Saguzinho com creme?
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0: Região dos Vales, 17 graus, vai ficar nisso, hein?
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0: Ok, vamos lá que tem mais música pra você aqui na Arauto. 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

Arauto, tá chamando? Tá chamando, produção? Tá? Daqui a pouquinho já coloco o Elton no ar, viu? Da festa do Acesso Leopoldina. Nossa Senhora Aparecida. Vai, vai, vai, rainha! E o saguzinho com creme. Vai sair ou não vai?

0: essa aí é do Rick, né? Saudoso Rick. Rainha! E vamos voltar pra festa!
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1: Alô do S, ouvintes da Arauto, voltamos aqui diretamente do acesso Leopoldina.
2: Questão.
1: Onde agora sim, já encerrou a parte religiosa. Uhum. Padre Roque aqui comandou a missa, Santa Missa, em honra a Nossa Senhora Aparecida. Amanhã, o dia de Nossa Senhora Aparecida, e com certeza foi o tema de hoje e também é a padroeira aqui desta comunidade. Bom dia, Padre Roque.
3: Sim, bom dia aos ouvintes da Rádio Arauto. Sim, é o padroeiro aqui desta comunidade, Nossa Senhora Aparecida do Erval Mirim, sempre dizemos nós, né? E também temos a Nossa Senhora Aparecida de Tangerinas, que também tem lá hoje à tarde, 18 horas, vão fazer uma celebração lá também, né? E por ser também a padroeira de todos os brasileiros, então tem amanhã também, nós vamos aqui na matriz fazer a procissão, depois a missa também. E aqui na missa e na procissão nós destacamos hoje amanhã que nós queremos com Maria seguir Jesus Cristo, né? Aquilo que Maria diz assim, façam aquilo que ele vos disser. Então um pouco nós realmente insistimos nisto, né? Com Maria nós somos discípulos de Jesus Cristo, assim sempre o Dom Aloísio, ele sempre insistia muito com isso e continua insistindo também, de a gente poder realmente dizer assim, nós olhamos para Maria, mas Maria, ela não quer que se olhe para ela só, mas que a partir de Maria se possa olhar para Jesus Cristo. Então assim que nós realmente colocamos, e foi uma celebração muito bonita aqui na comunidade. Já agora tinha um bom número de pessoas da missa, mas agora alguns foram embora, outros estão chegando, né? Então é importante a gente poder assim realmente dizer que nós queremos unir a parte religiosa com a parte social também, a confraternização, sempre nós queremos colocar junto também.
1: Isso aí, como é bonito aqui ver essa integração das comunidades, né? Assim como os festeiros, a diretoria desta comunidade visitou as outras agora estão retribuindo e a gente enxerga muitas pessoas, tanto também da matriz, pessoal também tá vindo aqui, mas também de outras comunidades vem prestigiar a festa agora desta vez da Nossa Senhora Aparecida aqui do acesso Leopoldina.
3: E isso é uma coisa bonita que nós temos aqui em Venâncio Aires, realmente as comunidades assim, elas uma vai ao encontro da outra, quando tem alguma programação, alguma festa, quer dizer, então sempre tem os representantes das comunidades que vão, isso é uma coisa muito bonita, e aquilo que você diz, quer dizer, hoje a gente olha aqui, tu vê gente de várias comunidades aqui da nossa paróquia, né? O pessoal que vem para cá, participa aqui, a comunidade do Erval Mirim, depois também sempre participa de outros lugares também, né? Então assim, realmente essa integração, se forma no fim um grande grupo, uma grande fraternidade, onde cada vez que a gente vem numa festa de comunidade, a gente pode dizer assim, que é também uma festa de paróquia, né? Porque a paróquia que está presente. Além disso, também muitas vezes tem gente de outras paróquias também, de Vila Estância, não, muitas vezes tem gente de paróquia de Vila Arlindo também, né? Assim, quer dizer, então, depois lá do Mato Leitão, do Palanque também, de Linha Brasil, quer dizer, o pessoal assim vai se visitando, se integrando. Isso é muito bonito, né? Porque eu sempre digo assim, se nós formos capazes realmente de manter isso, de fazer desta forma, nós certamente vamos ter uma muito mais paz no mundo também, entre todos nós, se realmente for capaz de fazer isso. Né?
1: Tá bom, muito obrigado, uma boa festa para o senhor, o padre Roque, e você que está em casa, venha para cá, como o padre já ressaltou, vindo bastante gente, agora também depois da missa, a missa também foi com um bom público e agora chegando muita gente também para almoçar aqui, lembrando, três tipos de carne servidas na chapa, amplo buffet, ao valor de apenas R$40. Você que vem aqui, vai almoçar bem por R$40 por pessoa, na parte da tarde tem a banda Geração e também Os Hermanos, a estrutura já está montada aqui, inclusive um painel de LED, coisa muito bonita para você curtir aí uma boa festa, uma boa quermesse. 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Enfim, é um prato cheio, né, do S, para um domingo
2: verdade.
1: Bem aproveitado. Curtir aí as quermesses do nosso interior e com
2: demais.
1: Certeza Arauto sempre presente. E como é de costume, né, do S,
2: oi.
1: Agora nós já vamos aí para a fila do buffet, né? Porque nós não podemos sair daqui sem provar essas delícias que nós já podemos ver. Eu que estou aqui, já pude ver
2: no buffet.
1: Né? Então já vou provar também. Um ótimo domingo a todos, que vocês que nos acompanham. Tenham todos um ótimo domingo, um bom final de semana e nos encontramos também amanhã na nossa festa no Aniver Arauto, na Santa Emília. Direto do Acesso Leopoldina, Elton Rabus.

0: Musical Encanto começa a festa amanhã, viu? Vamos repassar a ordem, vamos repassar, o pessoal pergunta muito, né? Então tá, Musical Encanto abre a festa, tá bom? Aí pelas 2 horas, 2 horas já começa. 2 horas eu sei que o pessoal, principalmente a turma da, a turma gosta de dançar umas valsas, gosta de começar mais cedo, almoçou, já vão pra festa, né? Então olha, 2 horas Encanto de Feliz, depois Os Atuais. E depois, às 5 horas, Cleiton Borges. Essa é pra turma que vai à tarde. Tem gente que vai à tarde e fica até o final, né? É, dona Marlizete, seu Sérgio. Fica até o final com a gente fazendo festa. Isso é importante. Tá bom? A produção vai estar lá, né? Vocês vão amanhã, hein?
1: Sim, vamos.
0: Vocês vão ir?
1: Sim.
0: Então tá. O Sérgio vai também, viu?
2: Alô, Sérgio. Um abraço.
0: Olha ali, ó. O Silvio tá te mandando um abraço ali, viu?
2: Alô, Sérgio. Leva Shark junto.
0: Opa, te levar Shark, viu? Tá bom. Então, é o seguinte, gente. Amanhã a festa começa às 2 em Canto, Os Atuais, Cleiton Borges. Aí a turma que aí vai pra casa, né? Tem aqueles que tem os seus afazeres, né? Na produção, principalmente o pessoal do interior. Aí vem a turma da noite. E já começa assim, ó. Pega o finalzinho do Cleiton Borges, dança com os irmãos e muito, porque a banda anima pra caramba. E depois... San Marino ao vivo! Rapaz do céu, que festão, hein? Tá certo, esperamos você amanhã!
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esqueci. Mas um beijo pra ela também. Essa dupla faz uma festa, viu? Celso Marceli, Bruno e Rafa, um abraço. 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Ouvindo Arauto, alô Celso, alô Marceli, alô Bruna, alô Rafa. E ela, né? Do jeito que você sempre quis. Agora esqueci o nome da menina, peraí, da netinha do Celso, da Marceli, filhinha da Bruna e do Rafa. Não é Sara? Eu acho que é, né? Hein, Rafa? Acho que é Sarinha. Costela. Menininha. Queridinha, aumentando a família Goma, né? Aumentando a família Goma. Vem aí mais uma herdeira.

0: presente da Yasmin Diniz, viu? Qual é o nome do novo sucesso da Yasmin? Digita lá na nossa plataforma de sorteios, viu? Daralto. Digita lá, tá? Digita. Tá? Isso aí. Você entendeu, né?
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2: Eu moro no Centro
0: Grupo Festerê. E ele que estará na nossa festa amanhã, Cleiton Boa.

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5: Bom, tá na hora da informação aqui.

temperatura nos vales, agora em 18 graus, direto do portal Arauto, os destaques em notícias. Palco Arauto tem programação retrô nesse domingo na Oktoberfest em Santa Cruz. Entre as atrações estão as bandas Celebration Band e Barbarella. Os shows acontecem no Centro Cervejeiro. A programação começa ao meio-dia e segue até às 4 horas da madrugada. Prefeitura de Venâncio inicia campanha para deixar as calçadas livres. A ação orienta comerciantes sobre as novas regras do uso dos passeios públicos. O prazo para adequação vai até o dia 31 e a fiscalização já começa no dia 1º de novembro. A campanha é feita em parceria com a Cassiva, calçadas liberadas. Especialista aponta leve favoritismo de Flávio Bolsonaro na disputa contra Lula. O cientista político Carlos Buersten destaca o resultado do primeiro turno, os apoios da direita e o desgaste do governo federal. No Rio Grande do Sul, ele também aponta o avanço da direita nas eleições. 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

0: brigando com os emojis aí, viu? 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Muito bom, hein? E linda é a valsa do amor com os atuais, né? Essa valsa do amor com os atuais é linda demais. Grupo Festerê, apartamento 104, participação do Cleiton Borges. Ai, vamos lá, vamos mandar mais uns abraços, vamos ver aqui. Bora pra grande festa amanhã, abração do S. Ah, esperamos você, minha amiga Natália, até amanhã. Quem mais aqui? Olha a caipira. O S manda uma música pra nós aqui no Arroio Grande, viu? É a Sheila. Manda a nova do Corpo e Alma. Manda pro Marcos e pra Ellen. E o gole aqui já tá pronto, mas ela mandou pra mim, era um pouquinho antes das 11, né? Tantos recados, né? Ah, mas que no capricho, hein? No capricho. A nova dos atuais, do Corpo e Alma, você acabou? Aquela rumbia, aquela cúmbia, cúmbia, é? Tá bom? Um abraço. Bom dia, bom domingo. Toca aí uma da banda Encanto de Feliz. Tocamos há pouco. Amanhã, hein? Musical Encanto de Feliz abrindo a nossa festa. E é claro que nós vamos te esperar. Tá bom? Um abraço. Deixa eu ver aqui. O Armindo. Ô, seu Armindão, tô te esperando amanhã, tá? Quem mais aqui, gente? Ligação de voz, a gente não tem como atender. Bom domingo, toca uma bem animada da banda Encanto. Tá, isso aqui eu já li, né? Vamos ver aqui, é outro. Como eu disse, ligação de voz, seu Cleiton, não tem como atender, tá bom? Mas um abraço. Três copos de bebida, banda Aquarela. Ah, estão com música nova, participação da Tandara, da banda Doce Pecado, hein? Alô, gente, primeira comunhão do Bernardo aqui em Lajeado, viu? Ô, gente, um abraço pra vocês aí também. Claro, vamos rodar daqui a pouquinho Aquarela. Um abraço pro meu amigão Garcia.
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0: É amanhã, gente, é amanhã.

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do Aquarela, 3 copos de bebida, tá bom? Vou tentar encaixar aqui. Eu quero lembrar, gente, que nós temos o sorteio daqui a pouco de um copo lindo, lindo, é um copo térmico da Yasmin Diniz. Eu quero saber o nome desta música. É o mais novo sucesso da Yasmin.

0: na nossa plataforma de sorteios, tá? Eu já vou fazer o sorteio. Quero mandar um abraço aqui para os nossos parceiros na grande festa de amanhã, né? Posto Bela Vista, Clínica São Vicente, Organização Kist, Supermercado Gringo, Velox 11, Dinâmica Car, Dália Alimentos, Agrofumigações e Concretos Trevisan, tá? 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Brinquedos grátis para as crianças, tá? Vai ter o Espaço Kids. Sorteio de 8 rádios para quem chegar até as 4. E uma super bicicleta 21 marchas aro 29 entre as crianças. Começa às 2 com Encanto de Feliz, depois tem na ordem Os Atuais, Cleiton Borges, Os Hermanos e São Marino. Tá certo? DJ Fernando Fengler entre uma banda e outra. E a turma da Arauto distribuindo brindes. Eita! Peraí, mais informações aqui, vamos lá. Golden Balt, Chopp Golden Balt, somos daqui. Ah, olha só, gente, o Chopp é da Golden Balt amanhã, viu? 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Grande Robinho!
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2: Agora eu tô aqui pra te

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1: 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Amanhã vamos esperar o trio, né? De La Vie, Marcos Keller e Celso Goma. Com as respectivas.

0: Essa é das antigas, né? Essa é do Renato e seus burros. Musical RC, Rainha, meu bem, não me quer. E tá na hora do sorteio. Gente, deixa eu mandar os últimos recados aqui, não posso deixar passar. Bom dia, Marco Antônio. Hoje estou aqui na Bilac, na sogra. Eu sou de Santa Maria e estou em Venâncio. Será que amanhã vou conhecer você? Claro, não só eu, mas toda a turma da Arauto. Estaremos todos lá recebendo vocês, viu? Um beijo bem grande, vou estar no Luizão. Toca uma música do Magrão, toquei já, especial pra Dona Glaci. Tá certo, vou tocar mais Magrão agora, vai vir no Super Finde, tá? Um abraço então, deixa eu ver quem é aqui. Denise, ô Denise, te esperamos amanhã, tá? Um beijo bem grande. Quem mais aqui pra mandar um abraço? Deixa eu ver quem é aqui, vamos lá. Se não era pra ir pro ar, vai, viu? Vamos lá.
1: Bom dia, do S.
0: Bom dia.
1: E aí, tudo certo?
0: Ares.
1: Pronto pra aquela grande festa de amanhã?
0: Te esperando, hein?
1: Eu e a turma da Arauto, esses queridos amigos.
0: Tu e a esposa.
1: Ah. Vamos fazer a festa junto amanhã.
0: Vamos. Aqui, ó, dona Cleide. Estamos esperando a senhora e o maridão amanhã, viu? Pra fazer a festa com a gente, Rafael, o pessoal de Centro Linha Brasil. Bom dia, Marcos, por onde anda o Matheus Freitas? O Mateuzinho seguiu outro rumo, sabe aquela história, ciclos que terminam e outros que começam? Tá trabalhando, onde é que a empresa tá trabalhando, mãe? Não é em rádio, ele tá aí numa empresa, acho que é de refrigeração, né? É por aí, não, tá, o Mateuzinho tá bem, Mateuzinho. Deixa eu mandar um abraço aqui pro Ademir, tudo bem, Ademir? Tá certo? Um abração, tá bem, o garotão tá bem. Gerson Trojac, tudo bem? Santa Clara, na escuta, juntamente com a turma do Geração Própria, viu? Tá bom, valeu. Quem mais aqui? Feriadão, desde sexta-feira, curtindo o Arauto, eita, coisa bem boa, né? Tô só pela festa da Sersat hoje. É, hoje tem um festão na Sersat. Hoje é aniversário da Sersat. Pô, só bandão, você viu? Então, é hoje. E amanhã te esperamos na nossa, tá? Um abraço bem grande, Rony. Ai, ai, ai. Quem mais aqui? Aqui o sistema é bruto, ligado na Arauto. No mais, Írio Petrovski, é isso? Írio Petrovski de Veracruz. Já vou ver teu vídeo aqui, tá? Bom dia! É, realmente a valsa do amor dos atuais é a mais bonita das valsas deles. É linda, né? Eu acho linda também. Eu gosto daquela saudade. Saudade também. Saudade, Nelma. Valeu, Astor e Neuza Atzmann. Um abraço. Boa tarde, qual a sequência das bandas amanhã? Vamos lá, repetindo, Encanto de Feliz abre, depois os atuais, depois Cleiton Borges, aí vem os Hermanos e fechamos com São Marino. Tá bom? Essa é a, viu, Rosa Prois? Essa é a ordem. Ai, ai, vamos ver aqui. Boa tarde, Marco Antônio, toca Negão e banda. Ai, ai, ai, eu vou fazer o seguinte, vou programar no Superfint, tá? Altieri Oliveira, isso aí, um abraço. Obrigado, gente, não dá mais tempo? Não dá, né? Então vamos lá, vamos fazer o sorteio que eu já tô me atrasando aqui pro saguzinho com creme, vambora.
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0: Vamos lá, a resposta para essa música era... Digita, é o nome do novo sucesso da Yasmin Diniz.
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0: Daqui a pouco você vai ouvir ela inteirinha, viu? A programamos, é a segunda do Super Find.
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0: Valendo um super copo térmico, vamos lá. Final telefone 9589, vai. 9589, produção, vê lá, confere se botou certinho. O que ela colocou lá?
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0: muito bem, ganhou! Débora, Ten Cotton, alô Débora, 9589, Digita.

0: presente?
1: Já foi. Encerra aqui. Pronto. Meu Deus do céu, que entreveiro. Gente, é a fome, né? Tchau, um abraço. Nos encontramos amanhã na festa. Combinado? Toca aqui. Feito, Carreto. Vem aí o Super Find e o Costelão voltando no próximo domingo a partir das 9 da manhã. Tchau, turma. Espera, bom encerramento, Marco Antônio. Mas tá todo atrapalhado, rapaz. Que é isso? É fome? Ai, ai, ai. Esse é o do S. Sim, eles que estarão na Sersat hoje, hein? Vai lá.
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26: Olha só, mas eu vou colocar mais.

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2: 25 para as duas. 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
3: 6:36. 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
1: 4 e 5, Arauto.
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2: 25 para 5, Arauto.
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2: 6:04. 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